0: gente. Saravá, meu nego Martinho.
1: Saravá, minha nega Simone.
0: Saravá, Dudu.
2: Saravá, Simone.
0: Saravá, Zeca.
3: Saravá, minha comadre Simone.

0: saravá.
1: Já foi, saravá.
2: Regra 3. Vinícius e Tuquinho. Simone, saravá, saravá.